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2: Afri Lover, bom dia, bom dia. Faz uma coisa por mim. Não penses na segunda-feira, pensa na música. Naquela música que toca e de repente toda a gente já sabe. Não interessa onde estás, no carro, no escritório, na rua, na cozinha, há música para toda a gente. É exatamente aí onde eu quero levar-te hoje. Sem cerimónia, sem complicar, apenas com aquelas músicas que dão outro flavor ao teu dia. Eu fico contigo até às 13 horas. Só precisas de fazer uma coisa: deixar o rádio ligado. Porque hoje, quem escolhe o ritmo do teu dia é a música. Esta é a Afri Rádio em 106.1 FM, trazendo como sempre o melhor da música nacional e internacional. Vamos juntos, isto é 24 sobre 24, podes nos ouvir na box da Zap no canal 512 e em direto de Angola para o mundo no nosso website em www.afriradio.co.au. Eu sou Beethoven Wanga, vamos juntos nessa viagem musical.

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2: Olá, Afri Rádio.
1: Olá.
2: Aqui fala Clemente dos Santos.
1: Clemente.
2: Desejo ouvir a música de Calvin Harris.
1: Qual?
2: My Way.
1: My Way.
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1: Exatamente assim. Vambora! Wow.

Epa, olha o início dos anos 2000 a entrar pela porta. Jay-Z aqui com Excuse Me, Miss. Aqui não há pressa para impressionar. É aquele charme, aquela confiança e a sensação do homem que sabe exatamente o que quer dizer. Jay-Z vinha do rap, mas essa música tinha qualquer coisa diferente. Mais elegante, mais melódica, quase como se o hip-hop tivesse vestido aqui o fato para sair à noite. E talvez seja isso que ainda funcione. Não é só o beat, é a atitude. Aquele tempo em que uma aproximação começava com um olhar e depois vinha a coragem de dizer Excuse me, miss. Jay-Z, aqui com essa música fantástica, aqui na 106.1 FM. 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Vamos ouvir mais música. Música é o nosso mote.

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2: Da que fala o meu Sr. Arthur?
1: Milton.
2: Fala a partir do Rocha Pinto.
1: Boa, manda ver.
2: Gostaria de ouvir a música do Victor Thompson.
1: Which one?
2: Com o título This Here Blessing.
1: Wow.
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1: Ao Free Lover, às vezes só percebemos o valor de uma coisa quando admitimos ou cogitamos a possibilidade de perder. Benson Boone aqui com Beautiful Thing. Essa música começa quase como um pensamento dito baixinho, mas depois cresce. Cresce até parecer aquilo que o coração já não consegue guardar a coisa lá dentro. E talvez seja isso que torna tão humana, porque quando finalmente encontramos uma coisa bonita, uma pessoa, uma família, um lugar, um momento, a primeira coisa, a primeira vontade é de agarrar. Mas depois aparece aquele pensamento, aquele medo. E se um dia isso desaparecer? Benson Boone transformou aqui um sentimento numa música que milhões de pessoas se reconhecem nela. Beautiful Thing, porque há momentos em que a felicidade não precisa de ser maior, só precisa de continuar. Esta é a Afri Rádio 106.1 FM, trazendo como sempre o melhor da música nacional e internacional. 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Não saia daí, vamos fazer uma curta pausa. É um vapt-vupt. 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
7: 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Afri Lovers, estamos de volta, intervalo curtinho e já estamos outra vez juntos. 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Vamos embora agora sim, aumenta o volume. Vamos voltar à música. Música é o nosso mote. E abrimos assim essa segunda hora com mais um pedido no WhatsApp, patrocinado pela LG Life is Good. Pede também a tua música, que será a próxima então a tocar.
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2: Olá, Free Rádio.
1: Olá.
2: Daqui é a Cristina.
1: Cristina.
2: Fala a partir do Benfica.
1: Ok.
2: Gostaria de ouvir a música de Jungkook, intitulada Mio.
1: Opa.
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1: Exatamente assim. 10,000 hours.

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2: Aqui é André Costa.
1: André.
2: Da Manhanga.
1: Boa.
2: Gostaria de ouvir, por favor, a música Amor de Ferro, de Diogo Pissarra com Pedro Abrunhosa.
1: Fantástico.
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1: Vambora, aumenta o volume.

Free Lover. Há pessoas que entram num lugar e parece que já sabem exatamente quem são. Não precisam de explicar muito. A atitude chega primeiro. Burna Boy, Wizkid aqui com Ballon d'Or. É, olha só o nome da música. Ballon d'Or é o prêmio que distingue o melhor jogador do mundo. Transformando aqui numa espécie de símbolo de confiança. Eu sou o boss. Eu sou o ator. E depois vem aquela vibração. Aquela comparação com Messi. Como quem diz, hoje eu estou a jogar num outro nível. E o interessante é que Burna Boy pega nessa linguagem de futebol e que toda a gente entende e transforma numa música cheia de atitude. Não é uma música para ficar quieto, é para entrar no ambiente, andar com confiança e deixar a batida fazer o resto. E quando o Wizkid aparece, aquela energia ganha ainda mais espaço. Burna Boy, Wizkid aqui com Ballon d'Or. Há dias que tu não precisas de marcar golo nenhum, só precisas de entrar no campo e jogar com quem sabe o que veio fazer. É assim que a AfriRádio se posiciona, trazendo sempre o melhor da música nacional e internacional. 24 ou 24 na box da Zap, canal 512, e no nosso website afriradio.co.au. Não saia daí, vamos fazer uma curta pausa. É um vapt-vupt. I'll be back with more music.

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7: Estamos de volta, o intervalo foi curto. Vamos embora, vamos. 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
2: Eu sou o André Alegria.
1: André.
2: Fica a Zona Verde é a banda.
1: Fantástico.
2: Eu gostaria de ouvir a música de Young Money.
1: Opa.
2: Bad Rock.
1: Bad Rock. Embora, embora.

Há músicas que logo começam e percebes que isso vai ter que se mexer. É Kungs aqui com This Girl, com a participação de Cooking on the Three Corners. O engraçado aqui dessa música é que ela tem aquela energia, energia de quem tenta convencer alguém, mas sem dizer, sem fazer aqui um grande discurso, mas aquele vem comigo, vamos sair, vamos aproveitar, é típico. A música ajuda porque a versão dos Cookings pegou numa faixa que é de uma banda australiana de funk e levou aquele groove para um outro lugar. O resultado ficou impossível de ignorar. Uma guitarra que aparece sempre que é puxada para frente, uma batida que não deixa a música ficar parada e aquela voz que entra já como quem conhece o caminho. E talvez seja isso que torna This Girl assim muito forte. Não precisa de complicar, tem groove, tem calor e tem aquele tipo de refrão que fica contigo depois da música acabar. Kungs aqui com Cooking on Three Corners na música This Girl. Essa música é daquelas que fazem o corpo perceber primeiro antes mesmo de se mexer. Vamos embora, esta é a Free Ride em 106.1 FM, sempre com o melhor da música nacional e internacional. 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
2: Meu nome é Johnny Blaze.
1: Johnny Blaze.
2: Fala a partir do Danjaré. É a banda.
1: Manda ver.
2: Gostaria de ouvir a música do Scoreplay com título Mensagem.
1: A Message.
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1: That's what I'm talking about.

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Às vezes amar alguém também é perceber que nem sempre soubemos amar da maneira certa. Badocha, aqui nessa música linda, Minha Mulher. Essa música começa com aquele tipo de amor que parece simples. Um olhar, um sorriso, um carinho. A pessoa que consegue fazer-te sentir em casa. Mas depois há uma parte que muda tudo, porque ela admite que houve noites, momentos, carinhos que ficou por dar. E eu gosto dessa parte, porque o amor aqui não parece uma coisa perfeita. Parece uma escolha. Eu não te soube amar como devia, mas agora eu vou fazer diferente. E depois vem aquela promessa, casar, ficar juntos, cuidar e ser cuidado. Até que as coisas mais pequenas se encaixam. Até mesmo quando ficar doente e és tu que vais cuidar de mim. Quando eu preciso de carinho, és tu que estás aí. No fundo, a minha mulher fala de uma coisa que muita gente sente, mas basta gostar de alguém que também precisa aprender a cuidar desse amor. Esta é a Afri Rádio 106.1 FM, com o melhor da música nacional e internacional. Não saia daí, vamos fazer uma curta pausa. É um vapt-vupt. I'll be back with more music.

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2: Onde é que fala o vosso boy Edivaldo Gaspar?
1: Gaspar.
2: Vivo no Dalatono.
1: Boa.
2: Gostaria de ouvir Lewis Capaldi, Before You Go.
1: Before You Go.
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1: Vambora, Lewis Capaldi, Before You Go.

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1: Free Lover, e foi assim com Ariana Grande, Thank You Next, que fechamos então a edição número 1 do No Break. Uma hora sem pausa, sem distração, só música como deve ser. Eu sou Beethoven Nwanga e atenção, não saia daí, porque daqui a nada temos mais um Top Hits. Vamos subir o nível. Termina o No Break, as músicas que dominam os charts pelas ruas do mundo, from all over the world. Então, mantenha aí do outro lado, aumenta o volume, porque a seguir é só sucesso atrás de sucesso. Vem aí mais um bloco musical aqui na 106.1 FM. Somos a rádio mais musical. 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Não saia daí, vamos fazer uma curta pausa. É um vapt-vupt. I'll be back with more music.

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1: De regresso ao ar e respira isso comigo, porque a segunda-feira está longe de acabar. Ainda temos muito para te dar. Mais música, mais energia, mais momentos que ficam contigo. It's like quando achas que já viste tudo de manhã e de repente ainda vem mais. Aqui nós não paramos, continuamos contigo. A Afri Rádio segue no comando ao longo do dia, sempre ligada até ti. 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Então prepara-te, porque aqui a semana também se saboreia. Vamos embora, vamos ouvir mais música. Música é o nosso mote. 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
2: Daqui é o Carlos Alberto.
1: Carlos.
2: Estou a falar-vos do 30.
1: Boa.
2: E gostaria de escutar a música de Metallica.
1: Qual?
2: Unforgiven.
1: Oh.
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É engraçado, algumas pessoas vivem a dizer que não acreditam no amor. Dizer que acreditar no amor é coisa de quem se entrega completamente a essa teoria. Mas Baza aqui com 100 Norte, no início ele era aquele homem que não queria saber de sentimentos, andava de casa em casa, roubava as mulheres dos outros e achava que o paixão era coisas de quem não sabia viver. Até conhecer a Selma, depois começou a sentir aqui coisas que já não conseguia controlar e de repente começou a sentir a falta dela, a pensar nela e a perceber que a vida já não era a mesma quando ele estava por perto. E aí vem a parte mais engraçada. Ele dizia que os outros perderam a cabeça, acabou completamente perdido, sem norte. Sem norte é exatamente assim. E aquela pergunta, será que isso é preço de tudo aquilo que eu fazia antes? Porque agora ele já não é mais ninguém, já não é a mesma pessoa. Quer amor, quer o amor dela. Este é o Baza aqui na 106.1 FM.

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2: Olá, grande família Afri Rádio.
1: Olá.
2: Aqui fala o vosso ouvinte Ismael Sandala Capua.
1: Ismael,
2: eu falo a partir do Morro Bento.
1: Ok.
2: Eu desejo muito ouvir a música do Nico Vince, Emeron.

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Ouvimos aqui Kisha, aqui nessa música da Young, na 106.1 FM. O melhor da música nacional e internacional passa por aqui. 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Não saia daí, vamos fazer uma curta pausa. É um vapt-vupt. I'll be back with more music.

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4: 1-2-1-2, mic check, mic check. Beethoven is back na rádio que mais cresce em audiência. Estamos de volta, o intervalo foi curto e já estamos outra vez juntos. Agora vamos embora, vamos ouvir mais música. 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Vamos embora, vamos ouvir mais música. Música é o nosso mote.

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2: Onde é que fala o vosso boy Edvaldo Gaspar?
1: Edvaldo.
2: Vivo no Dalatona.
1: Ok.
2: Gostaria de ouvir Lewis Capaldi, Before You Go.
1: Before You Go.
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1: Vambora, Lewis Capaldi, Before You Go.

0: 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Calvin Harris aqui com Summer na 106.1 FM. 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
2: Daqui fala Silvia Augusto, diretamente do Zango.
1: Manda vir.
2: Gostaria de pedir a música dos BTS.
1: Qual?
2: E Halsey, com o título Boy With Love.
1: Boy With Love.
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1: Vambora.

0: A Free Lover, que música! Maxi Priest aqui com Just Wanna Close To You. É aquele momento em que abrandamos o movimento e vamos assim fazendo um ponto final aqui nesta edição da manhã comigo, Beethoven Wang, aqui na 106.1 FM. Aqui a música nunca para, 24 sobre 24, sempre com o melhor da música nacional e internacional. 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Aqui é sempre assim, sempre com as músicas que o mundo ouve. Tu também ouves na frequência mais frequentada, 106.1 FM. Silvia, como é que tu estás?
1: Yo, Mambia, estou super fixe. E tu, como é que estás, meu nobre?
0: Good.
1: Então, segundou com S de Silvia, não é?
0: Sei que segundou.
1: E como é que correu o teu final de semana?
0: Foi good, foi ótimo. Foi o domingo, no caso, eu estive aqui. Sábado estive a descansar. Mas foi fantástico.
1: Claro,
0: sempre
1: com o
0: ligado.
1: E o Shimza, né? Karma Radio.
0: Não, alta viagem. Shimza, yeah. Shimza trouxe aí um mambo novo do Vanco. Ei, esquece. Vanco é o pai grande.
1: E aí, como é que correu a tua manhã de hoje? Novidades aqui para os nossos ninjas e ninjas?
0: A playlist atualizada, sempre com músicas novas, clássicos, aqui numa repescagem, abrindo sempre o nosso baú, tirando de lá algumas da cartola. Boa. E aqui a alegrar a programação da Afri Rádio.
1: Falando em cartola, lembrei-me daquele boneco Yu-Gi-Oh!
0: Okay.
1: Das cartas, pô, esse grande boneco, hein?
0: E também tem o Sport Billy, que tinha aquela bolsa que colocavas a mão, saía tudo. E agora tem Ladybug também com...
1: Digimon, Pokémon. Para mim foi a melhor era dos animes, né? Dos bonecos.
0: Assim mesmo. Vambora! Pronta para hoje?
1: Nem se preparada, tal como manda a lei. Ninja e ninjas, 15 horas teremos a nossa viagem marcada com os grandes clássicos dos anos 90 e 2000, o baú da Afri Rádio. E às 17 horas teremos aqui o nosso Mix FM com DJ Paulo Alves and the Mix, para começar a semana com a maior instituição de house music em Angola. E não te esqueças, às 18 horas, o Jorge irá assumir o comando da Nave Mãe com muita alegria, diversão, bons pedidos musicais na melhor estação. Então stay tuned, há muita coisa para curtir, para ouvir e reviver aqui na 106.1 FM.
0: Assim mesmo, deixa de estar aí, mantém-te ligado na 106.1 FM. Não toque no teu rádio, salvo seja para aumentar o volume. Vou bazar, vou tirar o pé da limonada, vou guerar, como se tem dito. Vou tirar o pé, mas vou deixar-vos em boa companhia, sempre com o melhor da música nacional e internacional, a programação da Afri Rádio, aqui é o rubro. Agora, à tarde, na batuta da Silvia Romero, ela que vai conduzir-te com a melhor alegria dela, nesta que será, então, aí próximo de 4 horas fantásticas de boas músicas. E já sabe, até lá, boas músicas. Agora o show é com ela, Grim Ninja, filha de Bruce Lee, a sobrinha de Bruce Lee e a prima da Shakira.
1: Let's go.

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6: Ding, ding, ding, ding, ding, ding, ding. Boa tarde, meu Ninja. The Green Ninja is here. Woo!

0: De minha ninja, boa tarde, meu cambo e minha camba. Daqui fala Silvia Romero, a.k.a. The Green Ninja, a filha do Bruce Lee, a sobrinha do Michael Jackson, a prima da Shakira, prontíssima para agradar a tarde mais incrível da segunda-feira e começarmos a semana lá em grande, com bons pedidos musicais, aquela energia boa. Ai, meu Deus, ainda agora a semana vai começar e vamos começar com tudo. 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E o nosso WhatsApp é o 942-197-106, 942-197-106. E agora, tal como diz a minha prima Shakira, bora começar a fazer a cena, vamos começar a nossa tarde com a tua voz na nossa programação com um excelente pedido musical. Será que é de um ninja? Será que é de uma ninja? Eu não sei, tu não sabes? Bora descobrir.
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1: Semanem, chuta o teu pedido aqui na Free Radio, então semanem. Ninja, what is your name, your location e la música. Bora.
2: Meu nome é Fernando Xiseva.
1: Oi, Fernando.
2: Hoje é a banda.
1: Boa.
2: Vitor Clay. Adrenalizou.
1: A
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1: Boa.

0: Ninja, DJ, music aqui in the house. Meu Deus, que delícia, que maravilha. Eu estava aqui a pensar em algo diferente. Algo assim, com um molho de tomate, com a borda recheada. Ai, com pepperoni, salame. Ninja, ninja, estou aqui a pensar na quarta-feira. 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E agora, vamos continuar a temperar a nossa cachupada musical. Vamos ouvir agora um pedido musical. Ah, Ninja Ninja, estou aqui tão inspirada. Não sei se essa inspiração vem de onde. Acho que vem de Marte. Let's go, let's get it. Marcianos.
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1: Lolita, porque que ainda não chutaste pedido musical? Chuta já o teu hit aqui na Free Radio, Lolita.
2: Olá, eu sou Aristóteles de Almeida.
1: Oi,
2: falo
1: Ari.
2: Do Benfica.
1: Vizinho.
2: O nome do cantor é Khalid.
1: Uh-huh.
2: O título da música é Better.
1: Boa.
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Bom, Ninja e Ninja, acabamos de curtir o grande hit da nossa pequena, grande Ariana Grande. I hate that I made you love me. Eu odeio ter feito te apaixonares por mim. Não por mim, é a música dela, né? Ninja e Ninja, essa música faz parte do mais recente álbum da nossa pequena, grande estrelinha, Ariana Grande. E essa música foi lançada no dia 29 de maio de 2026. E foi numa fase difícil da vida dela, né? Porque ela tinha acabado de sair de mais um relacionamento com a ex-colega dela lá do filme Wicked. E pronto, as coisas não correram muito bem. E ela agora encontra esse momento em que, pronto, as pessoas estão a julgar a aparência dela e ela diz: olha, detesto ter-te feito tu te apaixonares pela minha cara linda, fofa, mas pronto, isso é culpa tua. Isso segundo ela, não estou a culpar aqui ninguém. Atenção, atenção. Ninja, ninja, não sai daí, vamos fazer agora uma curtíssima pausa, mas é claro que já estaremos de volta com mais música, mais energia, na melhor sintonia para tornar tudo mais leve, na segunda-feira mais fantástica de sempre. Uou! A pausa é curta, mas a diversão é garantida. Então, stay tuned with the best radio station, que volto já já com mais musications.

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5: Pim, pim, já estamos de volta. Ninjo e Ninja, arriba. Let's go, let's get it. 106.1 Vamos, vamos, vamos degustar. Vamos, vamos comer pizza sem parar. 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Oh yeah!

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1: Volare, uou, uou, cantare, uou, uou, bora chutar o teu pedido. Envia o teu áudio para o nosso WhatsApp. A minha voz, uma benção.
2: Olá, Free Radio.
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4: e
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4: Gostaria de ouvir a música do The Weeknd, Blinding Lights.
1: Boa.
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0: Ninjo e Ninja, acabamos de curtir o grande hit Na Batida da nossa diva Anitta. Essa que foi a música que, pronto, ascendeu e depois do Show das Poderosas foi a música que consolidou a carreira dela como a rainha do funk em Angola e no mundo. E, sei lá, no universo. Até os ETs dançam funk, isso é incrível, né? Maravilha. Essa música que é um autêntico... Ai, um autêntico empoderamento feminino. Ninja Ninja, ela diz que não é daquelas moças que recua, que diz, não, eu não tenho coragem. Ela tem coragem, ela vai lá e ela faz e arrebenta tudo. Tal como tu, meu cambo e minha cama, aproveita e mandares o teu pedido musical na Afri Radio. Envia um áudio para o nosso WhatsApp, diz o teu nome, o teu bairro e o título da música que gostarias de ouvir aqui. E no final, não te esqueças de falar a palavra mágica, que é LG, Life is Good, para 942-197-106. E agora é o momento de mais um pedido musical. Estás a ver? Eu falo boa de línguas. Poliglota. Yeah.
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1: É isso aí. Ninjo e ninja, quem canta as males espanta, a dívida acaba, bora trair positividade com a tua voz e a tua emoção na nossa fantástica estação. Let's go, bora.
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Ninja e Ninja, mas que música, Friday, eu sei que hoje é segunda-feira, mas estamos assim, com aquela energia como se fosse sexta-feira, e aí meu cambo e minha camba, este aqui é só um cheirinho do que vem aí, até porque a música é recente, mas usaram sample de uma música dos anos 90, então prepara-te porque vem aí o nosso Bowl da Free Rádio com os melhores hits musicais dos anos 90 e 2000, uma hora incrível com aqueles clássicos que nos fizeram dançar e cantar, então stay tuned, a Ninja tem muita novidade, não nova, aqui para tocar ainda. Ai, ai, ai, que maravilha. Mas agora imagina uma coisa. Imagina na próxima edição ouvires a tua voz na nossa programação. É, é uma maravilha, não é? Então aproveita para mandares o teu áudio para 942-197-106. 942-197-106. E agora uma curtíssima pausa, mas para preparar o coração e o esqueleto para dançarmos e cantarmos ao ritmo da Free Rádio. Ninja Ninja, stay tuned with the best radio station, que volto já já com a fantástica edição do baú da Afri Radio Station.

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2: E aí, Ninjo e Ninja, hoje é festa aqui no Baú, Baú da Afri Rádio, com os melhores hits dos anos 90 e de 2000. Eu não sei cantar, mas estou aqui a improvisar. Ninjo e Ninja, ai, ai, ai. Já chegou o nosso baú. O baú da Afri Rádio com os melhores hits musicais dos anos 90 e 2000. Prepara-te para uma hora fantástica, uma viagem nostálgica, cheia de sabor e daquele cheirinho de quero mais. Porque aqui na Afri Rádio todos os dias é assim uma viagem incrível para a terra da música holândia dos anos 90 e 2000. Então, Ninja Ninja, lembrando que tu podes dar aquele cheirinho na nossa programação com a tua voz e o teu pedido musical. É só enviares um áudio dizendo o teu nome, o teu bairro, o título da música e no final vou-te contar, encosta aqui. É só gritares assim, LG Life is Good. Ah, pois é, para 942-197-106. 942-197-106. Imagina, tens ali a França, Paris ou então no PSG, ao ouvir a Afri Rádio, através do nosso website www.afriradio.co.au ou então através da Zap, canal 512, é uma maravilha. Isso sim é que é vida. Então, Ninja Ninja, chega de blá blá blá e vamos começar a nossa fantástica festa na melhor frequência.

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1: Ninja, o teu pedido é da hora. Chuta já aquela queta e bora fazer a festa e bora trair positividade com a tua energia. Let's go!
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acabamos de curtir Good Vibration de Marky Mark e Funky Bunch. Oh, que delícia, que maravilha. Este hit que, pronto, dominou as paradas musicais dos anos 90, propriamente no princípio, lá por 1990, 91, e levou vários Oscars. Mas antes disso, sabias que depois dos prémios teve aí uma desilusão, né? Sim, porque eles decidiram criar um videojogo, né? Um jogo na qual era, o título era Make My Video, e tu tinhas a oportunidade, tipo The Sims, yeah, tipo The Sims, só que foi um fiasco. O bom é que na música deu certo. Há coisas assim, às vezes no jogo não dá certo, mas pronto, na música dá. Por exemplo, eu não sei cantar, nem dançar, mas sei falar. Ninja Ninja Boa acabou, mas a diversão vai continuar, é claro. Mas nesse caso com o nosso Top Hits. Lembrando que às 22 horas terá a reposição da edição de hoje. Então, chegaste tarde ou queres reviver este momento fantástico na nossa estação, nada está 100% perdido. Já sabes, 22 horas aqui na Afri Rádio 106.1 FM. E pronto, imagina agora outra coisa. Uma estrelinha. Imagina ouvires a tua voz amanhã na nossa estação. Isso. É só enviar um áudio para o nosso WhatsApp dizendo o teu nome, bairro, música e LG Life is Good para 942-197-106. 942-197-106. Mas atenção, Ninja e Ninja, o pedido deve ser feito em formato de áudio. Se mandares uma SMS normal, não vai dar. Mas manda um áudio caprichado, porque nós queremos ouvir a tua voz. Então, tu fazes parte desta nossa grande festa. Ninja e Ninja, quem fala muito erra, mas atenção que ninjas não erram. Vamos fazer uma curtíssima pausa, mas é claro que já estaremos de volta com mais hits. Uou! E não te esqueças que eu canto bué, tu cantas bué, e essa rádio toca bué. Stay tuned with the best! Uou! Oh yeah, oh yeah! Angola number one, eu sou a Green Ninja, a tua ninja, 106.1, yeah, yeah, yeah, uou! Yeah.

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1: Ding ding ding ding ding ding ding, meu ninja e minha ninja, já estamos de volta depois de uma pausa e de uma hora fantástica com os melhores hits, hits, hits, hits, hits, hits, boca a boca, pronto, dos anos 90 e 2000, mas calma, calma, que a vida não é só comida, também é comida e música. Eu não sei que sou, eu pensei logo em comida e a cabeça ficou a birutar, então ninja, ninja, não ligues, isso é normal. Porque quando eu lembro lá do calzone, do Mamma Mia, ai, a minha cabeça fica assim com uma viagem fantástica, porque é um show de sabores. 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Então, bora agora ouvir um pedido? Bora! Agora!

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0: Ninja, acabamos de curtir este grande hit Vou Deixar, da fantástica banda de rock brasileira Skank, a encerrar a nossa tarde de hoje, segunda-feira, 28 de setembro de 2026, com este grande clássico brasileiro. Ninja Ninja, por hoje é tudo da minha parte. Missão dada, missão cumprida, mas calma, calma, que não ficarás assim a lagardar sozinho, não, não, não. Vem o nosso Mix FM hoje com o nosso fantástico DJ Paulo Alves in the Mix, para agitar os speakers e dance lovers Mix FM. E depois a noite irá ter um cheirinho diferente com George Sky, o último Jedi, pronto para animar a noite de segunda-feira mais incrível das nossas vidas. Lembrando que às 22 horas terá a reposição do Bowl da Free Radio, os clássicos dos anos 90 e 2000. Se chegaste tarde, não ouviste todo o baú, ou se ouviste, mas queres ter um remember, fica atento. E tu podes acompanhar a nossa programação em qualquer parte do universo através do nosso website www.afriradio.co.au ou então através da Zap Canal 512. Ninja Ninja, tu já segues a Free Radio no Facebook e no Insta? 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E também, não te esqueças de seguir a Green Ninja no Instagram, pesquisa por Green Ninja 77, que lá a festa também acontece. E o nosso WhatsApp é o 942-197-106, 942-197-106. Ninja Ninja, tal como diz o meu ex-vizinho Arnold Schwarzenegger, I'll be back, hasta la mañana, babies. Wow! Pam, pararara. Silvia Romarina House, fora da house, bye bye, beijinhos, boas músicas e house music, keep on rocking. Angola number one, eu sou a Green Ninja, a tua ninja, 106.1, yeah, yeah, yeah.
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No ar, agitar os speakers e dance lovers Mix FM. Edição de segunda-feira. Eu sou Paulo Waldes e estarei nas misturas de apresentação. Começamos a nossa edição ao ritmo da sanduíche ou cheddar da KFC. É tanta saudade, é TPI. Original de Cesária Évora. Aqui com o Solo, Benny e Yves Grace. Fiquem ligados até bem perto das 18. Curtam o melhor do House Music aqui na rádio que mais cresce em audiência.

Edição de segunda-feira do Mix FM, esta é Not The Same. Black Coffee Shoba Remix. Original do zimbabueno Night Free. Ainda Aima de Clubhouse. Já a seguir Falling. Liva K Remix. Original de DJ Kent e Malé. Uma das grandes do Mix FM aqui, recuperada pelo grego Liva K. Fiquem ligados até bem perto das 18, a 121 BPMs. Eu sou o Paulo Alves, House Music e Pond Rocking.

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1: Hello, hello there, ladies and gentlemen, boa noite.

sexta-feira, segundou com ar de sexta-feira, porque nós estamos aqui bem dispostos para tocar o melhor da música para o melhor ouvinte do mundo. Thank you so much pela companhia, nós vamos continuar a aproveitar esta boa vibe, não te esqueças, faz o teu pedido musical e se és empresário, anuncia aqui para garantir que o teu negócio cresça e alcance o topo. Fale connosco através do 928-510-400 e destaca o teu negócio. 928-510-400. Bora, meu amigão, bora, minha amigona. Tu que estás no trânsito, vá nas calmas, vá tranquilo. Hein? Vá tranquilo como esquilo. É, com a melhor música para garantir que chegas em casa em segurança. E claro, com a companhia do teu amigão sempre bem disposto, Mr. Jorge Sky, o último Jedi da melhor rádio. May the Force be with you, because I came from a galaxy far, far away, just for the fun, just for the party, para aproveitar esta boa vibe. Então não desgrudes do teu rádio e vamos ser felizes juntos. Acompanhe esta programação através do nosso website ou da nossa frequência. O nosso website é o... afriradio.co.au. Agora!

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1: 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Manda que eu quero ouvir a tua música favorita aqui na tua rádio favorita. Eu sei que sim.
2: Daqui é o Diquiz Anônimo Sebastião.
1: Fala comigo, campeão. Fala comigo.
2: Eu gostaria de ouvir a música de Chris Brown com a participação de Benny Benassi.
1: Yes, sir.
2: Com o título So Beautiful. 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
1: Pediu, tá pedido.

Continuamos a curtir o melhor da música na melhor rádio de sempre, a Free Radio 106.1 FM, the best radio station of the world. E esta que acabamos de ouvir é Dracula. Música fantástica esta música que acabamos de ouvir. Dracula é uma música do projeto musical australiano Tame Impala, liderado por Kevin Parker. Meu amigão Kevin Parker, hein? Esta música foi lançada originalmente em 26 de setembro de 2025 como o terceiro single do quinto álbum de estúdio do projeto intitulado Deadbeat 2025. A música é fantástica, por isso é que nós tocamos aqui na melhor rádio de sempre, a Free Radio 106.1 FM. Meu amigão, deixa-me convidar-te para o nosso grande evento na sexta-feira, uma festa a não perder. Mr. Jorge Sky no Docas Gourmet a tocar ao vivo para ti. Eu estarei com um repertório fantástico e quero-te lá, já. Docas Gourmet, Prainha Futungo. É isso mesmo, é? Sexta-feira a partir das 19 horas. Por agora vamos continuar sintonizados à melhor rádio de sempre. Não te esqueças, manda o teu áudio para o nosso WhatsApp 942-197-106. Diz o teu nome, de onde nos falas e qual é a música que queres ouvir. E não te esqueças de dizer LG Life is Good, porque a vida é boa com a melhor música no comando. Stay tuned with the best and forget the rest. Nós já voltamos com a melhor música, não saias daí. 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
9: Bora, bora, bora, meus amigos, já estamos de volta com a melhor música na melhor rádio de sempre, a Free Rádio 106.1 FM, the best radio station of the world. Vamos continuar a curtir esta boa vibe aqui na tua estação de rádio favorita? Eu sei que sim! Bora, vamos começar o No Break com um pedido musical. Se tu ainda não fizeste o teu, aproveita, faz agora mesmo, manda o teu áudio para o nosso WhatsApp 942-197-106, diz o teu nome, de onde nos falas e qual é a música que queres ouvir aqui na tua Afri Rádio 106.1 FM, a rádio que mais cresce em audiência. Nós vamos continuar a tocar para ti, vamos continuar a aproveitar esta boa vibe. Não te esqueças que nós estamos sexta-feira no Docas Gourmet, Vamos estar no Docas Gourmet na sexta-feira com música ao vivo. Para quem não conhece, o Docas Gourmet está no Futungo. É isso mesmo, está localizado no Futungo. E o vosso amigão Jorge Sky vai estar lá a tocar a partir das 19 horas. Bora! Agora, às 19 horas de hoje, segunda-feira, é hora de No Break. É isso mesmo, hein? Vamos agora curtir o No Break. Uma hora de música sem parar aqui na melhor estação de rádio. Bora! Vamos começar com um pedido musical, como eu já disse. Manda o teu áudio, se ainda não mandaste, diz o teu nome, de onde nos falas e qual é a música que queres ouvir aqui na melhor estação de rádio de sempre. Oh yeah! Meu amigão, minha amigona, tu que estás no trânsito, muito obrigado pela boleia. Não desgrudes do teu rádio, não mudes de estação para garantir que chegas em casa com boas energias e não descarregues as malambas do salo nas crianças. Agora vamos ao nosso pedido, bora!
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1: É isso mesmo que ouviste, hein? Manda o teu áudio que eu estou à espera. Segue o conselho do teu amigão, hein? Quem segue o conselho, quem segue o conselho chega velho. Então, bora.
2: Quem fala é o Josimar e Raimundo.
1: Josimar, fala comigo.
2: Do Morro Bento.
1: Morrão é a banda.
2: Gostaria de ouvir a música do Chris Brown intitulada Deuses.

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1: É isso mesmo, só acontece aqui na melhor de sempre, AFI Rádio 106.1 FM. Terminamos o No Break, uma hora de música sem parar. Espero que tenhas aproveitado cada segundinho desta boa vibe. Terminamos assim, hein, com música boa. Aliás, nós tocamos sempre o melhor da música. Afinal de contas, os nossos ouvintes é que escolhem, hein? Eles têm bom gosto. Tu que és novo por aqui e não sabes como escolher a tua música? É super simples, meu amigão. É simples como beber água. É só mandares um áudio para o nosso WhatsApp. 942-197-106. Diz o teu nome, de onde nos falas e qual é a música que queres ouvir aqui. 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Aqui na AFI Rádio é bom demais. A pausa é curta e o teu Jedi já volta com o melhor da música na melhor rádio de sempre. 106.1

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1: Yes, sir! O teu Jedi está de volta. Yes, sir! Voltei, meus amigos, com o melhor da música na melhor rádio de sempre. AfriRádio 106.1 FM. Mr. Jorge Sky, de uma galáxia muito, muito longe, para continuar a curtir esta boa vibe. Segunda-feira! Dia bom, né? Dia bom demais aqui na tua AfriRádio. Vamos continuar a aproveitar esta programação depois de termos curtido o No Break. Então, gostaste? Dá-nos o teu feedback nas nossas redes sociais. Corre para o nosso WhatsApp 942-197-106. O nosso Instagram e o nosso Facebook têm o mesmo nome. Isso mesmo! AfriRádio 106.1 FM nas duas redes sociais. Corre para lá, deixa o teu likezão nas nossas últimas publicações, interaja connosco e vamos fazer a família AfriRadiana crescer cada vez mais. 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
1: Então, minha amiga, meu amigo, já mandaram os vossos áudios? Mandem, porque não há limites na melhor rádio. Vocês pedem quantas músicas quiserem. Mandem 942197106.
2: Que é Bertete Quintas. Fala a partir do Rocha Pinto.
1: Boa!
2: Gostaria de ouvir a música do Drake e Rihanna com o título Work. Aqui na Afri Rádio 106.1 FM. A rádio que mais cresce em audiência.
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0: 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E acabamos de ouvir Dua Lipa aqui na Apri Rádio 106.1 FM, a rádio que mais cresce em audiência. Estás a gostar desta programação de segunda-feira? A tua segunda-feira está a correr da melhor maneira possível, hein? O teu Jedi correspondeu às tuas expectativas? Se não, deixa-me saber. Aliás, não deixa-me saber, manda a tua música, manda o teu áudio para o nosso WhatsApp, hein? Seja o programador e nós vamos tocar a tua música favorita aqui na tua rádio favorita, a Free Rádio 106.1 FM, a rádio que mais cresce em audiência e toca a melhor música para o melhor ouvinte do mundo. 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Bora, sem mais demora.
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0: É isso aí, campeão! Campeã, manda o teu áudio para o nosso WhatsApp. Nós vamos tocar para ti. Bora, bora! Pode mandar quantas quiser.
2: Daqui ao ouvinte Mauro Vinilson Latour, Mauro, aqui do Golf 2. Gostaria de ouvir a música do Mojai Fit Chris Brown com o título Mona Lisa. 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

Bora! E encerramos mais um bloco musical do Top Hits. É isso mesmo, hein? Sempre com boa disposição, sempre com boa música, muita alegria aqui na tua Free Rádio 106.1 FM, a rádio que mais cresce em audiência. Espero que estejas a aproveitar cada segundinho desta programação, porque é tudo feito para ti, meu amigão, hein? Minha amiga, aqui é tudo feito única e exclusivamente para ti. Isso mesmo, hein? Então vamos interagir. Vamos nos tornar a família Afri-Radiana, para emanar boas energias para todo mundo, para o infinito e mais além. 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Nas nossas redes sociais vocês ficam por perto de todas as nossas novidades, do universo pop também, ficam mais pertinho das vossas, das informações sobre o universo pop, sobre as vossas músicas favoritas e os vossos artistas favoritos, claro. Então corram para as nossas redes sociais. A pausa é curta e o vosso Jedi já volta com a melhor música.

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3: Meus amigos, o vosso Jedi já está de volta com o melhor da música na melhor rádio. Vamos ou vamos, não é melhor som? Vamos continuar a curtir esta boa vibe. Meus amigos, entramos na última hora, mas ainda temos muita vibe para entregar. Então continue aí do outro lado, porque nós vamos continuar aqui a divertir-nos com a melhor música na melhor rádio de sempre. A Free Rádio 106.1 FM. É para isso que o vosso Jedi está aqui, hein? Não vim de uma galáxia muito, muito longe à toa. Eu vim para dar-vos boa música, mas também boa energia, boas vibrações, muita positividade, hein? Muita positividade. E por falar em positividade, já agradeceste hoje pelo teu dia, hein? Estamos a terminar o dia. Não termines o dia triste, hein? Ou com o coração pesado, hein? Isso mesmo, meu amigão, não faças isso. E uma das formas de agradecer é enviar um áudio para o nosso WhatsApp, 942-197-106. Pede a tua música.
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1: É isso mesmo, a vida é boa quando uma rádio toca a música que tu queres ouvir, não é verdade? Então, manda o teu áudio, diz o teu nome, de onde nos falas e qual é o hit que queres ouvir aqui.
2: Olá, Free Rádio, aqui é a Erika Miguel. Eu gostaria de ouvir a música Soraya Ramos e o Kalema, Nosso Amor.
1: Boa.
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assim fechamos mais uma noite incrível, meu amigão. Minha amiga, thank you so much. Thank you so much por teres estado aí do outro lado, hein? Eu sou o Jorge Sky e já sabes, aqui na Afri Rádio a música nunca para. Boa vibe nunca para. Eu estou a dizer bye bye, mas ainda tem muita música pela frente. Vamos curtir o baú da Afri Rádio, hein? Um clima nostálgico com músicas que marcaram os anos 90 e 2000. Tudo, tudinho para ti, melhor ouvinte do mundo. Mais uma vez, muito obrigado pelo dia, muito obrigado pelo amor e carinho da vossa audiência. Continuem sintonizados e não se esqueçam de correr para as nossas redes sociais, que assim vamos poder interagir, hein? A Free Rádio 106.1 FM no Insta e no Facebook. Bora, bora, bora! Mr. Jorge Sky ligando a nave em 3, 2, 1... Vou voltar para uma galáxia muito, muito longe. Agora é que vale a contagem, hein? 3, 2, 1...

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